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Reis, ministros, poderosos ricos, homens que fizeram a história da humanidade.